0: vamos aprofundar a história do pioneiro europeu Konrad Adenauer. Konrad Adenauer nasceu em 5 de janeiro de 1876, em Colônia, na Alemanha, no seio de uma família católica humilde, mas muito trabalhadora. A sua carreira política começou a despontar após o casamento com Emma Weyer, oriunda de uma família rica e respeitável de Colônia. 3 anos mais tarde, tornou-se o braço direito do presidente da Câmara, Max Wallraff, que era tio da sua esposa. Mas o seu sucesso profissional foi assombrado por tragédias pessoais. A sua mulher faleceu em 1916, deixando-o com 3 filhos. O próprio Konrad Adenauer sofreu um acidente de viação grave e passou vários meses hospitalizado. Apesar destes reveses, a sua carreira política continuou a prosperar. Após o presidente da Câmara ter tomado posse como secretário de Estado da Administração Interna em Berlim em 1917, Konrad Adenauer foi eleito por unanimidade como seu sucessor, o que o tornou o mais jovem dirigente autárquico da Prússia. Em 1919, Konrad Adenauer casou-se em segundas núpcias com Augusta Zinsser, com quem teve 5 filhos, embora um tenha falecido poucos dias após o nascimento. Konrad Adenauer tornou-se uma das figuras políticas mais fortes e proeminentes da Alemanha, mas os seus ideais republicanos, juntamente com os seus valores federalistas e cristãos, tornaram-no impopular entre os que se opunham à República de Weimar, dos comunistas aos nazis. Quando os nazis chegaram ao poder, em 1933, recusou-se a decorar a cidade de Colônia com a cruz suástica. Em resposta, foi imediatamente demitido como presidente da Câmara e afastado da sua cidade natal. Em agosto de 1944, Konrad Adenauer foi detido. Conseguiu escapar, mas em setembro foi preso pela Gestapo em Braunweiler, uma infame prisão nazi perto de Colônia, onde vários presos políticos foram detidos e torturados. Os nazis acusaram Konrad Adenauer de ser um opositor ao regime na sequência de uma tentativa falhada de assassínio contra Hitler em julho de 1944. Foi libertado de Braunweiler em novembro do mesmo ano. Após a Segunda Guerra Mundial, Konrad Adenauer sofreu mais uma perda pessoal. A sua segunda mulher também faleceu em março de 1948. Mas a sua carreira recebeu um novo impulso pouco tempo depois. Em setembro de 1948, Konrad Adenauer foi eleito presidente do Conselho Parlamentar, o órgão responsável por redigir a Lei Base da República Federal da Alemanha, a nova Constituição. Dedicou-se à criação da União Democrática Cristã, também conhecida por CDU, para unir os alemães protestantes e católicos e, em 1949, tornou-se o primeiro chanceler da República Federal da Alemanha. Konrad Adenauer tinha já 73 anos quando foi eleito, o que fez dele o mais velho chanceler da história alemã. Apesar disso, foi chanceler durante 14 anos. Durante esse período, concentrou-se em fazer da Alemanha uma democracia estável para que os horrores do Terceiro Reich nunca mais se repetissem. Sob a direção de Konrad Adenauer, a Alemanha Ocidental reconciliou-se com os seus vizinhos e tornou-se membro do Conselho da Europa, da OTAN e da Organização Europeia de Cooperação Económica. Konrad Adenauer foi também um acérrimo defensor da criação da Comunidade Europeia do Carvão e do Aço, lançada com a Declaração Schuman em 9 de maio de 1950 e do Tratado que criou a Comunidade Económica Europeia, assinado em 1957. Destacou as suas vantagens ao dirigir-se a uma vasta audiência em Metz, França, em junho de 1966.
1: Wenn es uns gelingt, eine Organisation zu schaffen.
0: Se formos capazes de criar uma organização que permita aos franceses acompanhar tudo o que acontece na produção de aço e na extração de carvão na Alemanha, e se os alemães puderem, por seu turno, seguir o que se passa em França, esse controle mútuo será a melhor forma de criar uma política baseada na confiança. O ponto forte de Konrad Adenauer era a política externa. Após a Segunda Guerra Mundial, acreditou firmemente que a única via para uma paz e estabilidade duradouras na Europa era através da unidade. Em 1963, a França e a Alemanha assinaram o Tratado do Eliseu, também conhecido por Tratado de Amizade, que marcou reconciliação entre os dois países depois de um século de animosidade. O tratado apresentou a estratégia política de Konrad Adenauer e a sua visão do papel da Alemanha na Europa.
2: Em
0: Embora Konrad Adenauer tenha sido um defensor da unidade e um dos principais iniciadores da reconciliação franco-alemã, o seu próprio país enfrentou uma divisão no período do pós-guerra. Para agravar a situação, o Muro de Berlim foi construído em 1961, a poucas semanas das eleições federais. Mas a política em torno da construção do Muro de Berlim não impediu Konrad Adenauer de vencer a sua quarta eleição federal no âmbito de uma coligação entre o grupo parlamentar União Democrata Cristã, União Social Cristã e o Partido Democrático Livre. Cumpriu metade da legislatura conforme acordado e demitiu-se em 1963. Em 1966, com 90 anos, demitiu-se igualmente do cargo de presidente federal da CDU, pondo um ponto final à sua carreira política. Konrad Adenauer, denominado Der Alte, ou o Decano, faleceu em 19 de abril de 1967, aos 91 anos. Foi homenageado em todo o mundo como o político a quem os alemães deviam a sua liberdade, prosperidade e segurança social e teve igual influência na formação da Europa em que vivemos atualmente. Walter Hallstein, o primeiro presidente da Comunidade Económica Europeia, salientou o significado do legado de Konrad Adenauer para a política europeia.
2: In jeder Politik ist so viel Stärke wie Hoffnung in ihr ist.
0: Em toda a política há tanto de força como de esperança. E na política europeia há muita esperança. Vemos isso essencialmente a este homem. E é por esse motivo que nos curvamos perante a sua convicção e o seu legado político.
2: Und vor seiner politischen Lebensleistung.
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0: O Comitê das Regiões é um órgão que aconselha as instituições europeias, trabalhando para aproximar as pessoas que vivem na Europa dos processos de decisão da UE. Os membros do Comitê têm em conta as necessidades e exigências das regiões e aplicam a legislação da UE às realidades locais. Por exemplo, o Comitê das Regiões publicou um manual que fornece orientações aos órgãos de poder local e regional sobre o Pacto Ecológico Europeu. A Comissão Europeia, o Conselho da UE e o Parlamento Europeu têm de consultar o Comitê das Regiões sobre a legislação relativa a assuntos relacionados com os poderes local e regional. Se o Comitê não for consultado quando deveria, pode recorrer ao Tribunal de Justiça da União Europeia para fazer valer os seus direitos institucionais. O Comitê também pode dar o seu parecer sobre qualquer tema se considerar que algo vai contra os interesses locais ou regionais. 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Em 1992, o Tratado de Maastricht criou o Comitê das Regiões, um órgão para representar os políticos das regiões da UE e servir de elo de ligação entre as pessoas que vivem na Europa e as instituições europeias. A primeira sessão do Comitê realizou-se em Bruxelas, em 1994. Inicialmente, os membros eram nomeados pelos Estados-membros para um mandato de 4 anos. A sua composição mudou após o Tratado de Nice, que conduziu à estrutura atual do Comitê das Regiões. Os seus membros têm agora um mandato de 5 anos e devem fazer parte de um governo regional ou local, o que anteriormente não era obrigatório. O Comitê das Regiões é composto por 329 membros que se reúnem nas suas sessões plenárias. Representam mais de 92 mil municípios e 240 regiões de toda a Europa. Os Estados-membros estão representados no Comitê das Regiões de acordo com o respectivo número de habitantes, tal como acontece no Parlamento Europeu. No Comitê das Regiões é atribuído o mesmo número de lugares a países de dimensões aproximadas. Por exemplo, a Alemanha, a França e a Itália têm o maior número de representantes, totalizando 24 membros cada. Em contrapartida, Malta, o país mais pequeno da União, tem apenas 5 representantes, enquanto Chipre e o Luxemburgo têm 6 representantes cada. Esta abordagem impede os países maiores de terem demasiado poder, sem deixar de ter em conta a dimensão populacional. Tal como acontece no Parlamento Europeu, os membros estão organizados em grupos políticos. Os membros do Comitê elegem o seu presidente e primeiro vice-presidente para um mandato de 2 anos e meio. Colaboram com as comissões do Comitê das Regiões na elaboração de pareceres, relatórios e resoluções que o Comitê vota em sessão plenária. Mas o Comitê transcende a política. Um dos seus objetivos é incentivar a participação a nível regional, local e individual. Autoridades regionais e locais, associações, ONG, peritos, académicos e sociedade civil podem participar nos inquéritos, consultas e eventos que o Comitê das Regiões organiza. Um desses eventos é a Semana Europeia das Regiões e dos Municípios, que se realiza anualmente em outubro, durante 4 dias, em Bruxelas. Reúne políticos, peritos, empresas, instituições financeiras e associações locais e europeias. Durante o evento, mais de 1000 oradores debatem as políticas locais e regionais da UE. O Comitê atribui igualmente o Prémio Região Empreendedora Europeia. Está aberta a todas as regiões com poderes políticos e constitui uma oportunidade para as regiões e os municípios da UE serem recompensados pela sua estratégia de política empresarial. Os vencedores recebem o rótulo de Região Empreendedora Europeia para um dado ano. Em 2025, o rótulo foi atribuído à Galiza, em Espanha, a Krapina-Zagórcia, na Croácia, e à Mazóvia, na Polónia. O Comitê das Regiões Europeu também incentiva os jovens políticos a participarem e proporciona-lhes formação à medida. O Comitê convida os jovens dirigentes para as suas sessões plenárias e eventos, como a Cimeira Europeia das Regiões e dos Municípios, onde podem reunir-se com presidentes de Câmara, líderes regionais e eurodeputados. O Comitê das Regiões Europeu funciona como uma ponte entre as instituições da UE e os cidadãos, reforçando a voz dos órgãos de poder local e regional, que estão em estreito contacto com as comunidades locais. Bruxelas e Estrasburgo podem parecer longínquas para muitos de nós, mas o Comitê das Regiões trará-las para bem mais perto de casa. Este podcast foi-lhe apresentado pelo Parlamento Europeu.
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